0: Obrigado.
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1: Oi. Boa tarde, gente. Chegamos. Arena, povo. Coisa boa. Alô, você. Tudo bem por aí? Tudo certo? Chegamos com o nosso... Sim, o nosso Arena 88 aqui na sua Balote FM. A gente vai até as 19 horas com você. Muito, muito, muito, muito obrigado desde já, minha gente. 17.4, alcançando 17.5, nosso Arena nesta sexta-feira. Não, quarta-feira. Quarta-feira, antevéspera de sexta, Reinaldo. Calma, Reinaldo. Amanhã ainda que vai ser quinta-feira. Hoje até a meia-noite é quarta, Reinaldo Claudino. Fica na tua, homem. Tá bom, então, né? Paciência, né? Aguardaria sexta-feira bem loucona, né? Loucona de boa, graças a Deus. A quarta-feira, um espetáculo de quarta-feira. É, a chuva veio, o sol tímido, mas está aí o sol. Depois da chuvarada toda da manhã, madrugada e manhã, né? Vamos que vamos, seja bem-vindo, sol. Previsão amanhã é de predomínio do sol para amanhã. Previsão, não precisão, previsão. Vamos aguardando, né? Vamos aguardando, então. Tá bom. Padre Lino Baggio na direção geral da Balote FM, a direção administrativa executiva, Frank Schiavini. Até às 19, como já dito, liberando nosso WhatsApp 999151102, 999151102. DDD 46 está liberado também. Pode ser?

0: Gildinho, saudoso Gildinho, quem diria, né? Também, Gildinho, 90 e poucos anos já, né? Vem. Alô!
1: Ô, Claudinho!
0: Opa, boa tarde, ô, Valdir!
1: Celebração ali pra todos os astronautas ali, certo?
0: Sim!
1: Desculpa, não.
0: É internautas, Meu Deus, Valdir!
1: O Valdir tá bem gripado, eu, Adelaide.
0: Sim.
1: Mas se Deus quiser, Nossa Senhora permitir, logo, Valdir vai estar bom.
0: Mas tomara, Valdir, tomara.
1: A Adelaide também tá bem gripada ali, mas... um dia desse nós temos a conversar depois comigo. Tudo, meu irmão,
0: fica tá bom, bem, Valdir. Mas Valdir, mas se cuide, homem do céu, se cuide, mas me preocupou agora, Valdir, me preocupou, fiquei preocupado, homem do céu. E a coisa tá persistente, tá um jeito sério, viu, Valdir? Não, verdade mesmo.
1: E ela me falou, quais dias que você não me beija mais? Eu falei, sim, porque... Que tipo que você dá beijo, você toma tudo ranhento, né?
0: As Adelaide também não dá folga pro Valdir, né? Ele vai, de repente, vai besar a Adelaide e vai passar o resultado daquele jogo lá pra ela, né? H1N1, né? Meu amigo Valdir, um abraço. Saudade de ouvir você aqui nos microfones da Palote FM, viu? Tá? Um forte abraço, muito obrigado. Viu? Melhorou, entra na ativa de novo aí, mandando uns áudios pra gente aí. Tá? Mas melhora, Valdir. Melhora, senão você sofre demais, vamos dizer, né? Entendeu? Pra interagir com a gente aqui. Sempre bem-vindo, grande Valdir. Ô, Reinaldo, tá ali o Adelar Rezende. Ô, Adelar Rezende, um abraço pra você. Eu quero mandar um beijo pra uma garotinha linda, né? Que está no seu segundo dia de vida, nascida. A Celine, lá de Francisco Beltrão. É conterrânea do Pedro, né? Conterrânea do Pedro, lá de Beltrão. A Celine, oh meu Deus do céu, quero mandar um abração pro Luiz e pra Marice, que são os vovô da Celine, que nasceu ontem. E o Luiz e a Marice é um casal de amigos de longa data, a gente pode até se encontrar pouco por aí, mas o respeito já vem de alguns anos. A Luellen e o Luiz Guilherme, que é o primogênito do Luiz e da Marice, tem a mesma idade da minha primogênita, que é a Luellen. E a Isa, que é a filha deste casal, Luiz e Marice, a mana do Luiz Guilherme, a Isa, que é a mãe da Celine, ela tem a mesma idade do Rafael, salvo engano, ali uns meses de diferença, não chega a um ano. É o Rafael que está prestes a comemorar o seu 20º aniversário. E a Isa, ela deu de presente, né? Gestou a linda Celine. Ô Luiz, ô Marice, Luiz Guilherme, Isa, um beijo no coração dessa família que eu quero bem e respeito demais da conta. A Isa é de 9 de novembro. Tá? A Isa de 9 de novembro. Ah, tá. Tem uma diferença ali com o Rafael. O Rafael é de 2006 e a Isa 2004. Então agora em novembro, a Isa, a mãe da Celine, vai fazer 22 anos. No alto dos seus quase 22 aninhos, tá aí esse presente, essa joia, né, para essa família cuidar, lapidar e preparar para o mundo com o amor dessa família. Celine, anjo lindo, veio ao mundo ontem, tá? ontem dia 28 de julho. Seja bem-vinda, Celine. E o Luiz, a Marícia, o Luiz Guilherme e a Isa, com seus agregados na família, mas falando desse quarteto. Celine, um beijo, sua lindona. Ô Adelar Rezende!
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0: Ô Reinaldo, manda pros moranguinhos.
2: Tropeio.
0: Mas por que, Adelar, pros moranguinhos? Coitados, moranguinho.
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0: O próprio Adelar é um moranguinho. Então, pra todos os moranguinhos, sim, Reinaldo. Ô Adelar Rezende!

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1: A Alemanha estuda uma candidatura para sediar a Copa do Mundo de 2038 ou 2042. Segundo Axel Hellmann, dirigente da Federação Alemã de Futebol, o país que já recebeu o torneio em 1974 e 2006, alega ter infraestrutura completa dos estádios, mobilidade e hotelaria para organizar um novo Mundial. O maior obstáculo é o rodízio de continentes da FIFA. Como a Europa será uma das sedes da Copa do Mundo de 2030, ao lado da América do Sul e África, uma candidatura europeia para 2038 é considerada difícil. Por isso, a avaliação interna é que 2042 aparece como a opção mais realista para a Alemanha tentar sediar o terceiro Mundial de sua história. Com as informações do esporte, Léo William.

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1: E o Gilberton lá de Joinville tá pedindo um fogão de lenha aqui com Chitãozinho e Chororó. Ô Gilbertão, pro grupo do WhatsApp ali, Reinaldos Bom da Vista Alegre, pros guris das antigas. Tá eu e o netinho Davi aqui em Joinville tomando um mate e ouvindo o Arena 88. Chitãozinho e Chororó, fogão de lenha. Alô, Renato Deitos! Oi, Renato! Essa aqui é o que o Renato indica, ó. Luz da minha vida.

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1: Boa tarde, vamos às informações desta edição. O sistema FAEP lançou 53 novos cursos e atualizou outros 18 treinamentos para produtores rurais. As capacitações abordam temas como agricultura de precisão, fertilidade do solo, tecnologia de aplicação, seguro rural e marketing digital. Os cursos são gratuitos e as inscrições podem ser feitas nos sindicatos rurais.
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1: O diretor-geral da Organização Mundial da Saúde afirmou que o Sistema Único de Saúde é referência mundial por garantir atendimento gratuito e universal a mais de 200 milhões de brasileiros. Segundo ele, poucos países possuem um sistema público de cobertura tão ampla quanto o SUS.
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1: Agora você fica com as informações do setor esportivo.
2: O Grêmio informou ao William que não conta mais com o meia para o segundo semestre de 2026. Aos 37 anos, ele tem contrato até o fim do ano e já pode assinar pré-contrato com outro clube. A contratação do croata Filipe Kronovic reduziu ainda mais o espaço do jogador no elenco tricolor. Com as informações do esporte, Léo William.
1: Essa foi a sua edição do Palote Notícias. Eu sou Francione Prusci e retorno dentro de uma hora.
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1: 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Ô, Reinaldo, fogão a lenha, não tá legal. 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
1: Mas que falo assim como, Reinaldo? Tipo, alô, Frank Schiavini, um abraço pro Frank Schiavini, diretor da Palote FM. Não tem uns comunicadores que fazem assim? Pois é. Eu fiz o comercial da Agroveterinária Pio nesse sotaque. Ah, vai te criar, Reinaldo Claudino. Coloca o Darcy ali pra falar. Ô, Darcy!
2: Boa tarde, Reinaldo. Oh, tudo na paz de Deus, irmão. Oh,
1: é graças a Deus. Mais homem, mais firme
2: todo
1: do
2: dia
1: que
2: um pouquinho pra nós,
1: prego,
2: né?
1: Na polenta, homem.
2: Reinaldo,
1: o Nico que fala assim.
2: Ah. Em primeiro lugar, mandar um abraço pra vocês, tudo a Palote aí.
1: Ô, oh, Darcy.
2: Um pra todo mundo aí.
1: Muito obrigado, irmãozão.
2: É, esse dia eu passei, foi segunda-feira, dei uma buzinada aí. Bip, tava bip. Escutando você.
1: Ah, olha aí.
2: No rádio do carro, acredito.
1: Buzina de
2: beleza?
1: Novo.
2: Bip, bip. Queria que se eu fosse pedir demais, você rodar a música aí feio pro janeiro, pra nós escutar. Tamo na escuta, cara.
1: Opa, é e bem prisioneiro?
2: De dia, de noite, nós estamos ligadinhos na rádio.
1: Leo e Léo aqui, ó, Darcy, ó.
2: Deus abençoe todos os dias de vocês aí. Tem um abraço pra todo mundo. E uma boa noite, tudo com Deus. Hein?
1: Ô, Darcy, um abração pra ti também.
2: Viu, Reinaldo? Eu esqueci de falar pra você, né? Você pegou uma série meio longuinha aí, né? Brincadeira. Faz parte pra nós, apesar que todos os locutores da Palácio são tudo, eles são bons.
1: Muito obrigado, viu?
2: Você sabe, né, que nós. Estamos sempre ligadinhos no teu programa aí, nos programas teus, beleza?
1: Ô, Darcy, abraço pra você, pro Giovanni. Alô, Giovanni! Pra família toda aí, meu parceiro, muito obrigado. Me deram só 45 dias de férias ali, Darcy. E aí pediu o Frank, homem, o Frank também não ajuda a gente, né, às vezes. Eu tava esperando uns 60 dias, o Frank, não, homem do céu, eu não posso dar mais que 45 dias, homem.

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0: Ô, Claudino. Ô, Ivan. Conhece essa marca aqui, José Ivan Rodrigues?
2: Mulher do baile.
0: Hã?
2: Olha lá.
0: Mas homem do céu. Oi, Ivan. Alô, José Ivan Rodrigues. Eu sei que você sabe, você conhece essa marca aqui, José Ivan Rodrigues. É que você tem bom gosto, meu parceiro. Ah, ô, velho.

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o momento da nossa Ave Maria. Hoje a igreja faz memória dos santos Marta, Maria e Lázaro. Olha aí, né? São os amigos de Jesus. Jesus costumava ir à casa deles, ficar lá, partilhar com eles, né? De fato, os amigos são como as melodias que aprendemos. Apesar de estarem longe dos olhos, seus acordes vibram dentro de nós, né? Esta sinfonia, esta música bonita, presença dos amigos na nossa vida. E por isso também queremos agradecer neste momento pelos nossos amigos, amigas, assim como Marta, Maria e Lázaro, os amigos de Jesus, né? Jesus gostava de ficar na casa dele. E nós fazemos também esse agradecimento através de Maria, a nossa mãe. É o nosso momento especial de encontro com Maria. O anjo do Senhor anunciou a Maria, e ela concebeu do Espírito Santo. Ave Maria, cheia de graça, o Senhor é convosco. Bendita sois vós entre as mulheres, e bendito é o fruto de vosso ventre, Jesus. Santa Maria, Mãe de Deus, rogai por nós, pecadores, agora e na hora de nossa morte. Amém. Eis aqui a serva do Senhor. Faça-se em mim segundo a vossa palavra. Ave Maria, cheia de graça, o Senhor é convosco. Bendita sois vós entre as mulheres, e bendito é o fruto de vosso ventre, Jesus. Santa Maria, Mãe de Deus, rogai por nós, pecadores, agora e na hora de nossa morte. Amém. E o Verbo se fez carne e habitou entre nós. Ave Maria, cheia de graça, o Senhor é convosco. Bendita sois vós entre as mulheres, e bendito é o fruto de vosso ventre, Jesus. Santa Maria, Mãe de Deus, rogai por nós, pecadores, agora e na hora de nossa morte. Amém. Rogai por nós, Santa Mãe de Deus, para que sejamos dignos das promessas de Cristo. Infundi, Senhor, a vossa graça em nossos corações, para que nós, que pela anunciação do anjo conhecemos a encarnação do vosso Filho, por sua paixão e cruz, sejamos conduzidos à glória da ressurreição. Por Cristo nosso Senhor. Amém. Pela intercessão de Marta, Maria, Lázaro e Maria, nossa mãe, desça sobre todos vós neste final de dia, início da noite, a bênção de Deus Todo-Poderoso, Pai, Filho e Espírito Santo. Amém.

data de falecimento, a funerária Jerusalém e as famílias Miller e da Cruz comunicam com pesar o falecimento de Sueli Miller, aos 52 anos, ocorrido hoje na Policlínica em Pato Branco. O corpo está sendo velado no pavilhão do bairro São José Operário e a cerimônia de despedida amanhã, às 8h30, no local do velório e após o sepultamento no cemitério municipal de São João. A funerária Jerusalém e as famílias Miller e da Cruz comunicaram com pesar o falecimento de Sueli Miller. A família enlutada, as nossas condolências.

0: Arena, gente. Até as 19 horas. Hoje, a partir das 19, tem o programa Jesus Te Ama aqui na Palote FM. Programa de toda quarta-feira, né? Programa do grupo da RCC, Renovação Carismática Católica. Jesus Te Ama, a partir das 19 horas. Até lá, a gente vai musicando aqui o nosso Arena. É, coisa boa, você aí do outro lado do rádio, aí sim. Ô, meu amigo gringo, alô, gringão. Como é que você tá? Tudo bem? Tudo certo?
1: Boa tarde, meu amigo Reinaldo Claudinho, aqui é o Gringão São Cristóvão, estamos na escuta do programa e estamos tomando mate amargo, né? Você manda uma música lá dos Parrapa lá, Macaco Velho, né? Se for atendido, me sinto muito obrigado. Uma ótima quarta-feira pra você e muita paz no céu. Fique com Deus, meu amigo, companheiro.
0: Ai, zá, gringo, velho, gente boa. Reinaldo, a hora que der em Folha Seca do Amado Batista. Alô, alô, alô, alô, Andréia. Abraço pra você e pra família toda aí, viu, Andréia? Muito obrigado pelo carinho da sintonia. Pessoal lá do Rio Elias. Amado Batista na sequência, viu?

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1: 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E tenho dito, meu compadre.

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1: Opa, Arena 88 na Palote FM, coisa mais boa do mundo. Ô Reinaldo, fala pro diretor desta rádio aí, que é o amigo Frank Schiavini, que, viu, ele convidou a gente aí pra um risoto de galinha caipira, a gente vai, viu, Reinaldo? Aí sim. Ô Alex, você sabe como é que são criadas as galinhas caipiras ali na fazenda do Frank Schiavini, né? Elas comem o milho, trigo, o que cair dos caminhões de carga ali na beira do asfalto, né? São tratadas ao ar livre, é caipira mesmo, viu? Não, verdade, verdade, é caipira mesmo, os frangos ali são criados ali na beira do asfalto ali. É, os bichinhos se alimentam na natureza mesmo, inclusive do que cai ali dos caminhões na beira do asfalto, né? O Frank cria o bicho solto, viu, Alex? Ah, Vânia, um abraço pra você e pro Alex. O Frank diz que tá de pé ali a proposta, né? Eita, povo bom. Ô, Reinaldo, tem gente por ali. Ô, seu Dercy Bernardo. Alô, seu Dercy.
2: Bom dia, boa tarde, Reinaldo.
1: Tudo bem? Boa tarde, seu Dercy.
2: Eu queria ouvir aí o Fazenda da Viúva.
1: Fazenda da Viúva, é bom.
2: Uma boa tarde pra ti, tudo de bom.
1: Igualmente. E um abração. Igualmente, seu Dercy. Um forte abraço, muito obrigado pelo carinho da sintonia mesmo. Ô, João.
3: Boa noite, Reinaldo. Tranquilo,
1: boa noite.
3: Viu? Francisco Amado Batista,
1: boa,
3: pra nós.
1: Também, boa.
3: Pode ser?
1: Oh, claro.
3: A gente curtir aqui um pouco.
1: Uhum. Muito obrigado, viu, João Moreira. Ô, Bolson. Alô, Valdecir Bolson. Mateando e ouvindo Arena 88, Palote FM. Muito obrigado. Alô, Valdecir Bolson. Um abraço, irmãozão. Ô, Reinaldo. Tem muita gente boa de aniversário hoje, dia 29, é verdade. Tem muita gente de respeito de aniversário hoje, dia 29. Parabéns a todos. E eu destaco aqui a minha amiga. Alô, Neuza! Como é que você tá, Neuzinha? Amada, querida. Ô, Frank. Ô, Paulinho. Viu? As esposas, que são as noras, então, da Neuza, a netaiada toda, tá todo mundo convidado, porque a Neuzinha está de aniversário hoje. E vai sair alguma coisa boa lá, se já não tá saindo, né, Neuzinha? Um beijo, minha amiga, forte abraço, parabéns, muitos anos de vida. Essa é pra você, Neuzinha. E pra todos os aniversariantes, muito obrigado, senhora.

Opa, hora certa, final de tarde, início de noite, noite que já chegou. Obrigado pelo carinho da sintonia, você que está aí do outro lado do rádio. 18 horas, 38 minutos.

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2: Boa noite, vamos acompanhar o que é destaque nesta edição. A Cressol União celebrou 29 anos de atuação em Coronel Vivida, com um encontro que reuniu sócios fundadores, colaboradores e a imprensa regional. Durante a celebração foram destacadas a trajetória da cooperativa, o fortalecimento do cooperativismo e o compromisso com o desenvolvimento da comunidade e dos cooperados ao longo de quase 3 décadas.
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2: Mais de 50 entidades do agronegócio, da indústria e do transporte divulgaram uma nota pedindo que o governo mantenha as novas regras para fiscalização do excesso de peso de caminhões. A proposta considera o peso total do veículo, evitando multas causadas pela movimentação natural da carga durante o transporte.
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2: Agora, as informações do setor esportivo.
3: O Corinthians recuou nas negociações por Wesley do Al Nassr por causa do transfer ban e do alto custo da operação. Com isso, o Cruzeiro retomou as conversas com o staff do atacante para reforçar o setor ofensivo após a grave lesão de Gabriel Peck. Com as informações do esporte, Léo William.
2: Muito obrigado, Léo. E essa foi a sua edição do Balotti Notícias. Eu sou Francione Prusci e retorno amanhã com outras informações.
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Estamos juntos, gente. Alô, Adriano Pereira. Como é que você tá, Nano? Tudo certo? Oi, comadre Ivana. Abração pra vocês todos aí. Alô, Igor. Alô, Geraldo. Fala, GG. Abração. Ô, povo que eu amo, quero bem e respeito muito. Vocês sabem disso. Ô, Nano, tá na melhor companhia aí, né? A dona Vana, que a mãe tá por lá, né? O Igor, o GG, são os primos. Eita, povo maravilhoso. Hora que der aí um página virada com San Marino, ou uma página virada com San Marino, deixa comigo. Abraço, gente, muito obrigado. Chegou um pouquinho antes lá de Honório Serpa. Ô, Josemar. Alô, Josemar. Oi, dona Salete. Reinaldo, manda um abração pro Renato Deitos aí de Coronel Vivida e roda um modão bom pra ele. Deixa comigo. Ô, Josemar. Alô, Salete. Alô, pessoal de Honório Serpa, muito obrigado. Renato Deitos, um abraço do Josemar e da Salete lá de Honório Serpa. Reinaldo, tem que ser um trio. Daniel, Pedro Bento e Zé da Estrada. Daniel, Pedro Bento e Zé da Estrada. Deixa comigo. Na sequência, gente, tem o programa Jesus Te Ama. Hoje é quarta-feira. Eu volto amanhã, se Deus quiser. Um abraço e até lá. Amanhã, 17 horas, tem mais Arena.

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1: Muito boa noite, ouvintes da Rádio Palote FM. É com muita alegria que estamos aqui na noite dessa quarta-feira, dia 29 de julho de 2026, para levarmos até você muita música em forma de oração, aqui no programa Jesus Te Ama. Sejam todos muito bem-vindos. Lembramos que a nossa programação conta com os trabalhos na direção administrativa executiva do Frank Schiavini, a direção comercial da Rose de Oliveira, na central de áudio, Álvaro Fernando, na direção geral, o padre Lino Baggio. A coordenação do programa Jesus Te Ama está a cargo do grupo de oração da Renovação Carismática Católica São Vicente Palote, aqui da Matriz São Roque, e na apresentação de hoje, mais uma vez, Simone Silva. Saudamos a todos na paz de Jesus e no amor de Maria. 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Vamos então dando início ao nosso programa de hoje, traçando o sinal da cruz. Em nome do Pai, do Filho e do Espírito Santo. Amém. Irmãos e irmãs, reunidos aqui na presença do Senhor, colocamos diante de Jesus, que é a ressurreição e a vida, todas as nossas intenções que trazemos em nosso coração. Assim como Marta, que ouviremos no Evangelho de hoje, confiou plenamente no Senhor, também nós queremos entregar a Ele as nossas dores, esperanças e necessidades. Rezemos também de modo especial por todos os doentes, para que encontrem em Cristo a força, o consolo e, segundo a vontade de Deus, a graça da cura. Também rezamos pelos nossos irmãos que sofrem com os vícios, para que sejam libertados de todo mal, recuperem a esperança e encontrem apoio para recomeçar uma vida nova. E também pedimos por todos os nossos pedidos de oração que nos foram confiados, especialmente aqueles que estão passando por momentos de sofrimento, angústia, luto ou dificuldades familiares, financeiras ou espirituais. E assim, pedimos a força e a efusão do Espírito Santo com muita fé. Vinde, Espírito Santo, enchei os corações dos vossos fiéis e acendei neles o fogo do vosso amor. Enviai o vosso Espírito e tudo será criado e renovaremos a face da terra. Oremos, ó Deus que instruísse os corações dos vossos fiéis com a luz do Espírito Santo. Fazei que apreciemos retamente todas as coisas segundo o mesmo Espírito e gozemos sempre da sua consolação por Cristo Senhor nosso. Amém. E assim, cumprimentando essa força e cheios do Espírito Santo, vamos ouvir a música O Céu Se Abre, com adoração e

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1: Após ouvirmos essa bela música pedindo a força e fusão do Espírito Santo, vamos nos preparando para ouvir o Santo Evangelho de hoje. Lembrando que nós estamos na 17ª semana do tempo comum. A leitura é extraída da carta de São João, capítulo 4, versículos de 7 a 16, e o Evangelho de hoje é retirado do evangelista São João. Proclamação do Evangelho segundo São João. Naquele tempo, muitos judeus tinham vindo à casa de Maria e de Marta, para consolar por causa do irmão. Quando Marta soube que Jesus tinha chegado, foi ao encontro dele. Maria ficou sentada em casa. Então Marta disse a Jesus: Senhor, se tivesse estado aqui, meu irmão não teria morrido. Mas mesmo assim, eu sei que o que pedires a Deus, ele te concederá. Jesus lhe respondeu: Teu irmão ressuscitará. Disse Marta: Eu sei que ele ressuscitará na ressurreição no último dia. Então Jesus disse: Eu sou a ressurreição e a vida. Quem crê em mim, mesmo que morra, viverá. E todo aquele que vive e crê em mim, não morrerá jamais. Crês isto? Respondeu ela: Sim, Senhor, eu creio firmemente que tu és o Messias, o Filho de Deus, que devia vir ao mundo. Palavra da salvação. Glória a vós, Senhor. Fazendo uma reflexão sobre o Evangelho de hoje, temos as palavras do Papa Bento XVI, e que ele diz assim: No Evangelho de hoje, a ressurreição de Lázaro, nós ouvimos a voz da fé pronunciada por Marta, irmã de Lázaro, a Jesus que diz: O teu irmão ressuscitará. Ela responde: Sei que ressuscitará na ressurreição do último dia. Mas Jesus responde: Eu sou a ressurreição e a vida. Quem crê em mim, mesmo se morrer, viverá. Eis a verdadeira novidade que prorrompe e supera qualquer barreira. Cristo abate o muro da morte e nele habita toda a plenitude de Deus, que é a vida eterna. Por isso, a morte não teve poder sobre ele, e a ressurreição de Lázaro é o sinal do seu domínio pleno sobre a morte física, que diante de Deus é como um sono. Mas não há outra morte que custou a Cristo a luta mais dura, inclusive o preço da cruz. É a morte espiritual, o pecado, que ameaça arruinar a existência de cada homem. Para vencer a morte, Cristo morreu. E a ressurreição não é o regresso à vida precedente, mas a abertura de uma realidade nova, uma nova terra, firmemente reunida com o céu de Deus. Por isso, São Paulo escreve: Se o Espírito de Deus que ressuscitou Jesus dos mortos habita em vós, aquele que ressuscitou Cristo dos mortos dará vida também aos nossos corpos mortais por meio do Espírito Santo que habita em vós. Então, essas foram as palavras do nosso saudoso Papa Bento XVI no Ângelus de 10 de abril de 2011. E ainda fazendo mais uma reflexão sobre o Evangelho que acabamos de ouvir, esse Evangelho de hoje conduz a uma casa marcada pela dor. Marta e Maria choram a morte do irmão Lázaro. Tudo parece perdido. A esperança parece ter sido sepultada com ele. É nesse cenário de sofrimento que Jesus chega. Marta vai ao encontro de Jesus e abre-lhe o coração: Senhor, se tivesse estado aqui, meu irmão não teria morrido. São palavras que também podem ser nossas quando enfrentamos a dor, a perda ou situações que não compreendemos. No entanto, mesmo sofrendo, Marta não perde a confiança. Ela continua a acreditar que Deus pode agir. Então, Jesus revela uma das maiores verdades da nossa vida: Eu sou a ressurreição e a vida. Ele não vem apenas consolar, mas oferecer uma esperança que vence a morte, a própria morte. A vida que Cristo promete não termina no túmulo, ela continua na comunhão com Deus. Depois, Jesus faz uma pergunta que atravessa os séculos e chega até cada um de nós: Crês isto? É um convite a renovar a nossa confiança, sobretudo quando a vida nos coloca diante das dificuldades e das provações. A resposta de Marta é um exemplo para todos os cristãos. Sim, Senhor, eu creio. Ela acredita que antes de ver o milagre, confia não porque todas as respostas, mas porque sabes quem é Jesus. Também hoje o Senhor aproxima-se dos túmulos da nossa vida, das nossas tristezas, dos nossos medos, das nossas desilusões e do nosso pecado. Continua a dizer-nos que a esperança nunca morre para quem coloca a vida nas suas mãos. Que a semelhança de Marta, que hoje também nós possamos responder com convicção: sim, Senhor, eu creio, porque quem caminha com Cristo descobre que o amor de Deus é sempre mais forte do que a dor, mais forte do que o medo e mais forte do que a própria morte. E para complementar todas essas reflexões do Evangelho de hoje, vamos ouvir Lázaro com Colo de Deus.

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1: Você está ouvindo o programa Jesus Te Ama aqui na Palote FM, levando, como sempre, essa mensagem de muita vida em Cristo Jesus. Vamos nos preparando agora para o ato de consagração à Nossa Senhora do Rocio, diretamente do santuário em Paranaguá. E depois ouviremos com Frei Gilson, Colo de Mãe.

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1: Louvado seja o nosso Senhor Jesus Cristo, para sempre seja louvado. E a palavra de Deus que ilumina o nosso dia é tirada do livro de São Mateus, capítulo 4, versículo 23, e diz o seguinte: Jesus pregava a boa nova, o reino anunciado, e curava toda espécie de doenças entre o povo. Que maravilha, Jesus curando as pessoas, anunciando esperança, vida nova para todos. Vamos também pedir nesse dia a proteção carinhosa de Nossa Senhora, fazendo juntos nosso ato de consagração. Nossa Senhora do Rocio, Rainha do Céu e da Terra, Padroeira do Paraná, nós vos saudamos, refúgio dos necessitados. Por vossas mãos intercessoras, a misericórdia de Deus jamais faltou. Dai-nos a graça de sermos discípulos de Jesus na busca de vivermos a palavra de Deus. Transformai a nossa vida em um santuário de amor, onde Jesus seja o centro. Consagramo-nos a vós, cheios de confiança. Em vossas mãos renovamos as promessas do nosso batismo. Renunciamos a toda forma de egoísmo para vivermos e convivermos como irmãos. Mãe do Divino Orvalho, que cura e salva, com amor queremos propagar a vossa devoção. Nossa Senhora do Rocio, envolvei-nos em vosso manto de amor e proteção. Mergulhados nos mistérios da encarnação, morte e ressurreição de Jesus, conduzi a nossa vida para o coração de Deus na ação do Espírito Santo. Assim seja. Amém. Agora a bênção da água e dos objetos de devoção. Senhor Deus Todo-Poderoso, fonte e origem de toda a vida, abençoai esta água que vamos usar para pedir o perdão de nossos pecados e alcançar a proteção contra toda a doença. Concedei, ó Deus, que por vossa misericórdia jorrem sempre para nós as águas da salvação, para que possamos nos aproximar de vós com o coração puro e ficarmos livres de todo o perigo do corpo e da alma. Abençoai também, Senhor, os nossos objetos de devoção e artigos religiosos. Por Cristo nosso Senhor. Amém. O Senhor esteja convosco, Ele está no meio de nós. Desça sobre você, sobre a sua casa, a bênção de Deus Todo-Poderoso. Pai, Filho e Espírito Santo. Amém. Um grande abraço e fique com Deus.
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1: Então, após ouvir essa bela música, vamos para os nossos avisos. Amanhã, quinta-feira, às 7h, teremos a Santa Missa na capela aqui da Matriz São Roque. Depois da missa, você é convidado a ficar mais uns minutinhos conosco, onde ali nós nos reunimos e fazemos uma hora de adoração ao nosso Deus e rezamos o Santo Terço. À noite, temos o grupo de oração São Vicente Palotti, a partir das 19h30, venha participar conosco. E também um convite a você participar da festa de São Roque. Ela começa a partir do dia 7 a 16 de agosto e nós já estamos na preparação aí para essa grandiosa festa. Venha participar conosco. Vamos em frente com mais música. Vamos ouvir agora com Eliana Ribeiro, Viver para mim é Cristo.

0: 7:35.
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0: ouvindo a Rádio Palote FM, o programa Jesus Te Ama, que tem agora na sequência da sua programação, cantando Irmã Kelly e Irmã Maria Joana, Senhor Que Eu Veja.
1: 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É Jesus que vem ao teu encontro. Ele olha no teu coração.

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1: É muito bom ouvir a rádio, melhor ainda é ouvir a Rádio Palote FM, que leva até você muita música em forma de oração. Vamos ouvir agora com o padre Reginaldo Manzotti, Inabalável.

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1: Você está ligadinho aqui na Palote FM, ouvindo o programa Jesus Te Ama. Vamos ouvir mais uma música, Lindo Céu, com Adriana Arides.

você e por sua família. Nessa noite, aproximo-se de ti, Jesus, como Marta, levando no coração as minhas alegrias, as minhas preocupações, as minhas perdas e as minhas esperanças. Tu conheces a minha vida e sabes tudo o que eu trago dentro de mim. Quando o desânimo me visitar, ajuda-me a confiar na tua presença, mesmo quando não compreendo os teus caminhos. Tu dissestes: eu sou a ressurreição e a vida. Renova em mim a certeza de que contigo nenhuma dor é definitiva e nenhuma noite é eterna. Faz nascer no meu coração a esperança que vence o medo e fortalece a minha fé. Senhor, aumenta a minha confiança em ti, que eu seja capaz de repetir todos os dias as palavras de Marta. Sim, Senhor, eu creio que tu és o Messias, o Filho de Deus. Pai nosso que estais no céu, santificado seja o vosso nome. Venha a nós o vosso reino. Seja feita a vossa vontade, assim na terra como no céu. O pão nosso de cada dia nos dai hoje. Perdoai as nossas ofensas, assim como nós perdoamos a quem nos tem ofendido. E não os deixeis cair em tentação, mas livrai-nos do mal. Amém. Ave Maria, cheia de graça, o Senhor é convosco. Bendita sois vós entre as mulheres, e bendito é o fruto do vosso ventre, Jesus. Santa Maria, Mãe de Deus, rogai por nós, pecadores, agora e na hora de nossa morte. Amém. Glória ao Pai, ao Filho e ao Espírito Santo, como era no princípio, agora e sempre. Amém. Nossa Senhora Aparecida, rogai por nós. São Roque, São Vicente Palote, rogai por nós. Rogai por nós, Santa Mãe de Deus, para que sejamos dignos das promessas de Cristo. Amém. E assim vamos encerrando mais um programa Jesus Te Ama, aqui pela Falote FM, agradecendo a sua companhia e a sua sintonia, e fica o convite para a próxima quarta-feira estarmos todos juntos aqui reunidos para mais um programa Jesus Te Ama. Uma boa noite a todos e viva Cristo Rei!

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1: Oi, gente. Boa noite.
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1: Agora são 8:05. Tô chegando pela Extra de Chopinzinho, pela Rádio Palote de Coronel Vivida e pela Onda Sul de Francisco Beltrão. Estamos ao vivo e hoje, especialmente quarta-feira, 29 de julho, a última quarta-feira do mês. Tô aqui até esse dia virar quinta-feira. Bora! 26010500 e muita música boa vai rolar. Ó. Já que é meio de semana, a gente tá meio reflexivo, final de mês. Às vezes o dia não aconteceu do jeito que a gente imaginava. Mas bora! Bora que a gente tem saúde. Tem uma vida inteira pela frente. Bora correr atrás. Isadora Pompeu, Ovelhinha.

pediram um clássico. Essa aqui é a composição do Rei Roberto Carlos, junto com o Erasmo Carlos, lançado em 1975. Gente, bom demais, Além do Horizonte. Inclusive, essa música, ela ganhou várias versões na voz da Nara Leão, também do Jota Quest. Enfim, né, foi tema de novela. Bom demais, clássico. E ó, só pra lembrar que às 10 da noite tem Túnel do Tempo, tem vários flashbacks, vários clássicos da música nacional e internacional pra você aqui no Grupo RBJ. E hoje, sou eu que tô por aqui. Estou no comando da nave até a meia-noite. Então, bora pra cá. Antes rolou Vitor Clay, Lu Santos, A Cura, Isadora Pompeu, Ovelhinha. Gente, bora participar no 26010500. Essa música do Roberto Carlos, ela ficou marcada como um símbolo de otimismo, de esperança. Mas essa aqui agora, do New Radicals, também, gente. Ó, ó, ó. You get what you give. Boa noite.

Armas Químicas e Poemas, teve também New Radicals pra você nessa noite de quarta-feira. Agora são 8h28. Uma excelente noite pra você que tá dando aquela caroninha pra gente. Tá em casa, tá no trabalho, tá se organizando. Meio de semana, fim de mês. Bora, a gente segue com você. E ó, inclusive hoje, tô aqui até meia-noite. Bora participar. Já falei, já repeti, vou falar de novo. 26010500 é o nosso contato, nosso WhatsApp. Pode chegar. Já já tem Jorge Mateus, tem Zezé de Camargo na indicação. Bora!

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1: A Alemanha estuda uma candidatura para sediar a Copa do Mundo de 2038 ou 2042. Segundo Axel Hellmann, dirigente da Federação Alemã de Futebol, o país que já recebeu o torneio em 1974 e 2006, alega ter infraestrutura completa dos estádios, mobilidade e hotelaria para organizar um novo mundial. O maior obstáculo é o rodízio de continentes da FIFA. Como a Europa será uma das sedes da Copa do Mundo de 2030, ao lado da América do Sul e África, uma candidatura europeia para 2038 é considerada difícil. Por isso, a avaliação interna é que 2042 aparece como a opção mais realista para a Alemanha tentar sediar o terceiro mundial de sua história. Com as informações do esporte, Léo William.
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0: 8h31.
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0: 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Agora são 8 horas e 34 minutos. 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

0: Base, dupla com eles. O que eu também não entendo. Essa banda brasileira formada em 1993 em Belo Horizonte. Esse conjunto que nasceu com o nome Jota Quest. A pronúncia em inglês é Jay Quest. Por inspiração do desenho animado Johnny Quest, sabe? Aquele desenho lá do personagem que tem um topete, um loiro. Então, tipo meio bad boy. É, por conta dele. Mas, pra eles não serem, né, processados pela Hanna-Barbera, adotaram então de vez a pronúncia em português, Jota Quest, no final da década de 1990. Foi por gostar de funk rock e esse jazz que o baixista, o PJ, e o baterista Paulinho Fonseca resolveram formar uma banda. E em seguida, o guitarrista Marcos Túlio Lara e o tecladista Márcio Buzelin, que eles se juntaram ao grupo. Mas o Rogério Flauzino, ele começou a atuação no conjunto após uma seleção, gente. É, ele foi escolhido em um teste com mais de 18 candidatos. Você sabia? É, esse é o Jota Quest, o nosso Dose Dupla, que volta amanhã.
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0: Bora, assim, ó. Tan, tan, tan, tan. Adeus, eu peço. Alexandre Pires.

Gêmeos, Diogo Nogueira, Zezé de Camargo e Luciano, irmão da Lua e Alexandre Pires, ó, adeus, eu peço. 8h54, tô indo, mas eu já volto de novo, gente, às 10 horas. Tô aqui com o Túnel do Tempo e muito mais, ao vivo até a meia-noite. Até esse dia virar quinta-feira, até esse dia virar dia. Ah, bora comigo então, espero vocês depois da Voz do Brasil. Pra fechar, ó, a menina solta aí, a Julia B.

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2: No ar, RBJ Notícias, eu sou Ângela Maria e você vai saber agora. Brasil aciona a OMC contra tarifas impostas pelos Estados Unidos. Preço de alimentos cai 0,66% em julho, mas tem menor variação do IPCA 15.
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2: A prévia da inflação oficial de julho mostrou queda na pressão dos alimentos. Segundo o IBGE, o Grupo Alimentação e Bebidas registrou queda de 0,66%, segunda retração consecutiva, após já ter recuado em junho. Entretanto, entre os 9 grupos monitorados pelo IBGE, o Grupo Alimentação e Bebidas teve a menor variação e impacto, uma queda de 0,15 ponto percentual. O fator que mais contribuiu para a queda de 0,66% foi a alimentação no domicílio, que recuou 1,14% no sétimo mês do ano, refletindo a maior oferta de produtos agrícolas e o avanço das colheitas.
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2: O governo brasileiro apresentou ontem um pedido de consultas aos Estados Unidos no sistema de solução de controvérsias da Organização Mundial do Comércio, contestando duas medidas tarifárias adotadas pelo país norte-americano com base na seção 301 da Lei de Comércio de 1974. Segundo nota divulgada pelo Ministério das Relações Exteriores, o Brasil considera que as tarifas são injustificadas e incompatíveis com as obrigações assumidas pelos Estados Unidos no âmbito do Acordo Geral sobre Tarifas e Comércio de 1994 e também das regras que disciplinam o mecanismo de solução de controvérsias da OMC. Confira agora as informações do esporte.
3: O Coritiba terá o retorno do capitão Sebastião Gomes contra o Cruzeiro após cumprir protocolo de conclusão. O Coxa busca voltar a vencer no Brasileirão e terá dois jogos seguidos no Couto Pereira, contra Cruzeiro e Chapecoense. Com as informações do esporte, Léo William.
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